0: para a minha
1: vida. Nossa família, você é bem-vindo embora, gente.
2: Thank you.

0: maneira de novo.
1: Yes. Eu falei pra mim, ai, tipo, serve. É, eu não podia gritar.
0: Não, não, não, não. Onde tá? Eu grito.